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2: O governo do Rio cassou hoje a inscrição estadual da Refit, a antiga refinaria de Manguinhos. Segundo a Secretaria Estadual de Fazenda, contribuintes com a inscrição impedida ficam proibidos de emitir nota fiscal de venda ou comprar produtos, inviabilizando a operação da empresa. A informação foi publicada inicialmente pelo jornal O Globo. A Cefaz afirma que o procedimento na inscrição da empresa de Ricardo Magro é uma consequência da desativação do CNPJ realizada pela Receita Federal. Na semana passada, o Ministério Público do Rio também defendeu a falência da Refit. No último dia para a entrega da declaração do Imposto de Renda, o sistema da Receita Federal apontou um recorde no volume de restituições. Cerca de 16 bilhões de reais devem ser pagos a mais de 16 bilhões de reais devem ser pagos a mais de 8 milhões e 700 mil pessoas. A informação é da Agência Brasil. O número de declarações entregues a partir do modelo pré-preenchido também aumentou, chegando a 59,8% na tarde desta sexta-feira. No ano passado, o número era 50,3% no último dia de declaração. A Receita estima que cerca de 44 milhões de declarações devem ser entregues até o final do prazo, ou seja, daqui a pouco, às 11h59 da noite. Próximo informativo, às 11 horas. Outras notícias você confere no nosso site jb.fm.
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Agora 10 horas, 1 minuto. O meu boa noite todo especial para você. Mais especial ainda porque hoje é sexta-feira. Sexta-feira, o Love Songs cai como uma luva na sua vida. Eu tenho certeza, porque muita gente vivendo um clima romântico, muita gente curtindo a companhia de alguém especial. E eu, Maurício Berger, vou colocar no ar a melhor playlist do nosso final de noite. Até a meia-noite a gente vai ouvir saudades maravilhosas, canções deliciosas, músicas que tocam o coração da gente, fazem a gente viajar nos nossos pensamentos, com certeza. Tem muita notícia importante, muita informação relevante. E assim o Love Songs vai aqui em 99,9, aqui na JBFM. Começamos com esse grande sucesso do grupo Bee Gees, Too Much Heaven.

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Agora 10 horas mais 11 minutos. Uma ótima noite para você que está aqui no Love Songs da JBFM.

o som do grupo Styx, Baby, There's Never a Forever Thing. Canção com A-ha que a gente recordou, também Jimmy Cliff, Rebel in Me. E o Love Songs de hoje começou muito bem, trazendo um grande sucesso de 1979 com o grupo Bee Gees, Too Much Heaven. Agora 10h18. A diva chegou, Whitney Houston, cantando I Have Nothing.

Esse é o nosso encontro com a saudade, com as músicas românticas, é o Love Songs, aqui na JBFM. Agora 10h26, boa noite.

0: a cantora Linda Lewis. A música This Time I'll Be Sweeter. Também Baby, What a Big Surprise. O Peter Cetera cantou. Whitney Houston, I Have Nothing. Acesse o nosso YouTube, Rádio JBFM, e assista a vídeos exclusivos dos eventos daqui da rádio, com grandes nomes da música. Olha, o vídeo dessa semana é com o Guilherme Arantes, cantando Um Dia, Um Adeus, no cover artístico do ano 2024. Beleza? Vamos a um intervalinho e eu volto já já trazendo mais música pra você.
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0: O Shopping Via Parque recebe neste fim de semana o maior arraiá da Barra da Tijuca. O arraiá do Via Parque acontece no estacionamento do shopping e promete uma programação com muitas comidas típicas, brincadeiras, como o touro mecânico, pescaria e tiro ao alvo, além de música ao vivo e quadrilha junina, garantindo diversão para toda a família. A entrada é gratuita. O arraiá do Via Parque acontece neste fim de semana, das 3 da tarde às 10 da noite.
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0: Agora 10 horas 33 minutos. É muito bom ter sua companhia aqui. Até a meia-noite, o Love Songs no ar.

Agora faltam 15 minutos para as 11 horas. Muito boa noite para você que está aqui em 99,9 na JBFM.

aqui no Love Songs. Uma música que combina bastante com a nossa noite de sexta-feira. Boys to Men com End of the Road. Também George Michael, Jesus to a Child. Roberta Fleck e Donny Haraway, The Closer I Get to You. É o Love Songs, faltando 11 minutos para as 11.

0: O som do grupo Brad que a gente curtiu e como curtiu. Essa música é linda, né? Na voz do David Gates, Everything I Own. Também o Sting cantou Fragile. E tivemos Pete and Herb com Reunited. 11 horas em ponto, eu sou Maurício Berger. Fico muito feliz de estar ao seu lado, de poder, de ter a honra de apresentar o Love Songs aqui na JBFM. Obrigado pela sua companhia. Aliás, por falar em companhia, deixa eu mandar um abraço grande para a turma lá do chat. Pessoal super animado, que gosta muito de bater um papo. E faz uma companhia muito legal para mim. Valeu, gente. Obrigado mesmo pelo carinho sempre enorme de vocês. E você querendo se juntar à turma do chat, é só baixar o aplicativo da JBFM no seu celular, fazer o seu login, ou então vá pelo computador também, jb.fm. É isso aí. A gente sempre conta com a sua companhia.
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0: O Conselho Federal de Medicina proibiu hoje médicos de usarem PMMA. O polimetilmetacrilato, como substância preenchedora em todo o Brasil para fins estéticos e reparadores. Em nota, a CFM afirma que a única exceção é para o tratamento da lipodistrofia em pacientes com HIV e AIDS e desde que realizado em unidades de alta complexidade credenciadas pelo Sistema Único de Saúde. A PMMA é uma substância sintética usada como preenchedor permanente. Na medicina, ela é permitida em situações específicas, como a correção de deformidades e reconstrução de tecidos. A medida começa a valer a partir da próxima terça-feira. O Rio vai ter um sábado com céu nublado e previsão de chuva isolada a partir da tarde. Segundo o Instituto Nacional de Meteorologia, a máxima não deve passar dos 26 graus. Próximo informativo à meia-noite. Outras notícias também no nosso site jb.fm.
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0: Agora 11 horas e 5 minutos. Boa noite. E essa noite é a noite.

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Os maiores clássicos da música internacional você curte aqui no Love Songs da JBFM. Agora 11 horas 13 minutos. Muito boa noite para você.

O som do grupo Nazaré, a música Love Hurts. Também Goodbye com Spice Girls. Billy Joel cantou Honesty. E Rod Stewart, Tonight's the Night. Agora 11 horas 21 minutos, uma noite deliciosa pra gente. Até a meia-noite é o Love Songs no ar. Com uma saudade mais gostosa do que a outra e sempre mexendo com o coração da gente, com o nosso imaginário, com as nossas emoções. Agora tem Cutting Crew.

0: A canção Till I Loved You. A cantora, musa, atriz fantástica Barbara Streisand. E ele num sucesso danado. O ator Don Johnson, né, da série Miami Vice. E gravaram essa música e arrebentou, foi um sucesso enorme. Também ouvimos Cutting Crew, I've Been In Love Before, agora 11h31. Muito boa noite para você que está aqui no Love Songs.
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0: 11 horas 34 minutos. Que bom que você está aqui comigo. E agora tem Paul McCartney.

Carey cantou I Still Believe. Sacrifice, canção com Elton John. Tivemos Paul McCartney, My Love. Um grande sucesso, pouco tempo depois que os Beatles se separaram. Agora faltam 13 minutos para meia-noite. É a última sequência de hoje do Love Songs, que tem Robert John com esses olhos tristes.

melhor playlist do seu final de noite aqui em 99,9. Faltando 6 minutos para meia-noite e essa é para fechar o programa de hoje.

0: Três canções maravilhosas. E essa última, então, é do Toto. Eu adoro essa banda. Essa aí, I'll Be Over You. Antes tivemos os australianos do Air Supply, que também é uma banda fantástica. The One That You Love. E Robert John com essa música muito gostosa, que tem tudo a ver com Love Songs, Sad Eyes. Bom, o nosso programa tá ficando por aqui. Muito obrigado pelo carinho da sua companhia.
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0: O senador Rodrigo Pacheco, do PSB, confirmou hoje que não vai disputar o governo de Minas Gerais nas eleições de outubro. O parlamentar também afirmou que decidiu encerrar sua trajetória política ao fim do atual mandato no Senado em 2027. As declarações foram dadas durante um evento do LIDE, Grupo de Líderes Empresariais, fundado pelo ex-governador João Dória em São Paulo. Ao comentar sobre o futuro político, Pacheco afirmou estar satisfeito com sua trajetória de 12 anos na vida pública. Os povos tradicionais do país contam a partir de hoje com a Universidade Federal Indígena. A lei que criou a nova instituição, vinculada ao Ministério da Educação, foi publicada no Diário Oficial da União. A universidade terá sede em Brasília. As atividades devem começar em 2027. A expectativa é atender até 2.800 estudantes em 4 anos. Pioneira no país, a instituição deverá atuar em diálogo com saberes tradicionais, além de incentivar o desenvolvimento de tecnologias adequadas aos contextos sociais e ambientais das comunidades indígenas. Próximo informativo a 1 hora. Outras notícias também no nosso site jb.fm.
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0: Agora 00h, muito bom dia pra você, que bom que estamos juntos. JB. E vamos continuar até 1 hora da manhã ouvindo muita música legal. Vamos começar esse final de semana de um jeito bem alegre, bem gostoso, bem feliz. Hoje é sábado, um super final de semana e um super sábado pra você.

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Muito bem, você está no Love Songs. Love Songs já acabou, você está na JBFM. Agora, 00h14, tivemos Prince, Betcha by Golly Wall, Let's Put It All Together, Stylistics, Ana Carolina.

0: Muito bem, tivemos Jamiroquai aqui na JBFM, 7 Days in San June. You Know I'm Not Good, Amy Winehouse, The Jets, You Got It All. Um intervalinho chegando, aqueles voando, e já já tem mais música.
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0: 6:27. Muito bom dia, um super sábado pra você. Chegando Marvin Gaye.

Agora meia-noite 39, muito bom dia para você que está aqui em 99,9. E a JBFM, é claro, está sempre junto com você. Lenine.

aqui na JBFM, Lenine com a Rede. By Your Side, o som da Sade, Macy Gray, I Try. E Let's Get It On, som do Marvin Gaye. Faltam 18 minutos para uma hora da manhã. Muito bom dia para você. Chegando o som do Living in a Box, Room in Your Heart. 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
2: A Agência Nacional de Saúde Suplementar aprovou um reajuste máximo de 5,11% para os planos de saúde individuais e familiares. Segundo o órgão do governo regulador do setor, esse foi o menor reajuste definido desde o ano 2000, desconsiderando 2021, quando houve redução dos preços por conta da queda no uso dos serviços de saúde durante a pandemia de Covid-19. O Brasil tem cerca de 7.700.000 clientes de planos individuais, o que representa 14,5% dos quase 53 milhões de consumidores de planos de saúde. Com a decisão dos Estados Unidos de classificar o Comando Vermelho e o PCC como organizações terroristas, as duas facções brasileiras se juntam a uma lista que reúne atualmente 94 entidades como a Al-Qaeda e o Estado Islâmico. A lista foi criada em 1996 pelo governo do presidente democrata Bill Clinton. Na mesma época, o Congresso americano aprovou a lei antiterrorismo e de pena de morte efetiva para reforçar o combate ao terror. Em 1997, o governo dos Estados Unidos fez as primeiras designações, incluindo na lista grupos como o Hamas e o Hezbollah. Veja em reportagem no nosso site jb.fm a lista atual das 94 organizações que o governo americano considera terroristas. Próximo informativo às 9 horas da manhã. Outras notícias você confere no nosso site jb.fm.
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seu orgulho dilatava, seu calor amoroso que saía delas, como um corpo ressequido que se estira num banho tépido. Sentia um acréscimo de estima por si mesma e parecia-lhe que entrava enfim numa existência superiormente interessante, onde cada hora tinha o seu encanto diferente, cada passo conduzido.

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0: JBFM 77 no Rio, bom dia, excelente sábado para você, 30 de maio de 2026, eu sou a Jane Mello, prazer estar contigo nesta manhã. Lembrando que às 9 tem o JB do Brasil, agora tem a diva Tina Turner, Private Dancer.

0: aquele clássico maravilhoso na sua manhã de sábado, Lionel Rich, All Night Long. Bom dia pra você, 7h34.
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0: jamaicano Jimmy Cliff aqui na JBI, Kinsey Clearly Now, Cidade Negra, Sombra da Maldade, Sid Lauper, Time After Time. Bom dia, 8:02.
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0: Conferindo pra você o 8:02.
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0: Santana na JB Smooth. Kobe Kylie, a releitura do clássico Here Comes the Sun. 8:30, bom dia.
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0: O Parque Madureira, na zona norte do Rio, recebe neste sábado o Festival Imagina. O evento gratuito une arte, cultura, inovação, tecnologia e esporte em um só lugar. A programação é voltada para toda a família e conta com uma exposição imersiva, com muita música, teatro e dança, além de uma arena radical com apresentações de skate e atrações tecnológicas com jogos de realidade virtual. O Festival Imagina acontece neste sábado no Parque Madureira, na altura do Portão 6, das 11 da manhã às 6 da tarde. A entrada é franca. Mais informações no site festivalimagina.com.br.
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0: Slave to Love na JB Brian Ferry. Os Paralamas do Sucesso, Tenda Lua, Elton John, Sacrifice. No Mercy Baby Come Back. 9 em ponto, bom dia pra você. Não saia daí, porque já já tem o JB do Brasil. E eu garanto, tá tudo de bom, a programação sensacional.
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0: O Conselho Federal de Medicina proibiu médicos de usarem PMMA, o polimetilmetacrilato, como substância preenchedora em todo o Brasil para fins estéticos e reparadores. Em nota, a CFM afirma que a única exceção é para o tratamento da lipodistrofia em pacientes com HIV e AIDS, e desde que realizado em unidades de alta complexidade credenciadas pelo Sistema Único de Saúde. PMMA é uma substância sintética usada como preenchedor permanente. Na medicina, ela é permitida em situações específicas, como a correção de deformidades e reconstrução de tecidos. A medida começa a valer a partir da próxima terça-feira. O governo federal lança neste sábado a Tela Brasil, uma plataforma de streaming desenvolvida pela Universidade Federal de Alagoas, dedicada exclusivamente ao audiovisual brasileiro. A iniciativa é totalmente gratuita e reunirá cerca de 560 produções audiovisuais. O serviço funcionará sem anúncios, sem mensalidade e poderá ser acessado por qualquer cidadão com conta gov.br. A Tela Brasil será lançada durante o Rio to See, evento voltado para criatividade e inovação, realizado na Barra da Tijuca, na zona sudoeste do Rio, com a presença do presidente Lula. Próxima informativa às 10 horas. 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
0: 9:03.
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2: O programa mais esperado da semana já está no ar, JB do Brasil, que acontece para você até meio-dia, o melhor da música nacional. E para começar, tem um dos maiores clássicos da música brasileira, lançado no início dos anos 80, que, aliás, virou um grande sucesso nas rádios na época. E não parou por aí. A canção atravessou gerações e permanece até hoje como um dos grandes sucessos da banda mineira 14 Bis. Todo Azul do Mar, na JB.

0: Na primeira meia hora do JB do Brasil, o som que marcou o verão brasileiro no fim dos anos 80 dominou as rádios do país. Uma Noite e Meia, um dos grandes sucessos na voz de Marina Lima. Por aqui Gilberto Gil, Bebeto, Eduardo Dussek, Cleiton e Cledir, Baby Consuelo e a primeira 14 bis, Todo Azul do Mar.
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6: Olá, tudo bem? Hoje o nosso bate-papo será com Leia Saab Fagion, advogada especializada em direito imobiliário e gerente de vendas e de locação do Grupo Oma Patrimônios. Leia, qual a explicação para o aumento no número de pessoas indo morar sozinhas e optando pelo aluguel?
7: A mudança no aumento de número de pessoas indo morar sozinha é a mudança do perfil da população, que está envelhecendo, o Brasil está envelhecendo e impacta muito diretamente na forma de morar. Também a transformação social, as pessoas estão se casando mais tarde, se divorciando, buscando mais autonomia. Isso faz com que as pessoas cada vez mais busquem morar sozinhas. E outro ponto relevante é o fator econômico. Alugar se tornou mais fácil e imóveis compactos possibilitou essa mudança na vida das pessoas.
6: Mais tarde eu volto falando um pouquinho mais com Leia Saab Fagion.
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0: Caetano Veloso na JB. Eclipse Oculto, por aqui Guilherme Arantes, Deixa Chover, Gal Costa Azul, Lulu Santos, Lá Vem o Sol, Raul Seixas, Maluco Beleza, Dalto Espelhos d'Água e a primeira desta sequência maravilhosa, Milton Nascimento, Canção da América. Intervalo rapidinho e já já tem mais JB do Brasil, não saia daí. 9h59, bom dia.
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0: A Comissão Especial sobre Mortos e Desaparecidos Políticos aprovou um relatório que conclui que o ex-presidente Juscelino Kubitschek foi morto pela ditadura militar em 1976. O documento contesta a versão de que JK teria sido vítima de acidente automobilístico. A decisão foi aprovada por 6 votos a favor e 1 abstenção. A relatora do caso, professora Maria Cecília Adão, afirmou que há elementos que sustentam a hipótese de atentado político. Com a aprovação das conclusões do relatório, a comissão deverá trabalhar para que a certidão de óbito do ex-presidente seja retificada, conforme prevê uma resolução do Conselho Nacional de Justiça. A Agência Nacional de Energia Elétrica anunciou que a bandeira tarifária para junho permanecerá amarela. Deste modo, os consumidores terão pelo segundo mês seguido o custo adicional de R$ 1,88 a cada 100 kWh na tarifa. Segundo a ANEEL, a decisão ocorre devido ao período seco no Brasil, o que leva a uma geração hidrelétrica menor e ao acionamento de usinas termoelétricas, com custo mais elevado. A agência também reforça que os consumidores devem cultivar bons hábitos de consumo para evitar desperdícios e contribuir para a sustentabilidade do setor elétrico. Próximo informativo às 11 horas. 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
0: 10:02.
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1: Vai. Glória.

0: Este é o JB do Brasil, o melhor da música nacional. Clarear a roupa nova, por aqui Léo Jaime, mensagem de amor. Ainda Titãs, Marvin, Ivan Lins, Daquilo Que Eu Sei, Zé Ramalho, Admirável Gado Novo, Beto Guedes, Amor de Índio e a primeira Djavan, Meu Bem Querer. 10h31, bom dia. 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A Sete Rio preparou uma operação especial de trânsito para o jogo entre Flamengo e Coritiba, válido pelo Brasileirão, que acontece logo mais às 16h, no estádio do Maracanã. As interdições ao trânsito de veículos na região começam a partir de 13h30. Entre as vias que serão bloqueadas estão Rua Professor Eurico Rabelo, Rua Visconde de Itamaraty, entre a São Francisco Xavier e a Avenida Professor Eurico Rabelo e a Avenida Maracanã, ambos os sentidos entre a Avenida Rei Pelé e a Rua São Francisco Xavier.
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Do seu jeito. De volta com o JB do Brasil, tem Marcos Sabino. Lembra dele? Fez muito sucesso nos anos 80. Reluz na JB.

0: 1984, aqui no JB do Brasil, Kid Abelha, Fixação. Nem Luxo, Nem Lixo, Rita Lee, Pepeu Gomes, Os Paralamas do Sucesso, Tim Maia, Fagner, Flávio Venturini. E a primeira desta sequência maravilhosa que você ouviu aqui no JB do Brasil, Marcos Sabino Reluz. 11:06 no Rio, bom dia.
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0: A Agência Nacional de Vigilância Sanitária autorizou a comercialização e uso de determinados produtos da IP. Segundo a Anvisa, o lava-louças líquido, o lava-roupas líquido e desinfetantes identificados pelo final de lote 1, fabricados a partir de 1º de abril de 2026, estão liberados. A medida também autoriza a retomada da produção na fábrica em Amparo, no interior de São Paulo. Vale citar que a suspensão do comércio, da distribuição e do uso dos produtos de numeração final 1, fabricados até 31 de março de 2026, permanece em vigor. A liberação foi autorizada depois de uma reinspeção conjunta feita pela agência em parceria com órgãos de vigilância sanitária de São Paulo, Campinas e Amparo. O ministro do Supremo Tribunal Federal, Luiz Fux, negou o pedido do presidente da Assembleia Legislativa do Rio, deputado Douglas Ruas, do PL, para assumir interinamente o governo do estado. Na decisão, Fux destacou que há uma determinação expressa do plenário do STF, indicando que o presidente do Tribunal de Justiça, desembargador Ricardo Couto, deve continuar como governador em exercício até uma nova decisão do colegiado. Couto assumiu o governo do Rio após a renúncia do então governador Cláudio Castro. Próximo informativo ao meio-dia. 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

JBFM 8h28, certinho agora pra você. Até meio-dia tem o JB do Brasil, o melhor da música nacional. Conferido então, 11h28.

0: Barão Vermelho no JB do Brasil, Bete Balanço, Heróis da Resistência, Dublê de Corpo, Marisa Monte, Marina Lima, Gal Costa, Skank e a primeira, um dos maiores sucessos de Sandra de Sá, lançado em 1986. A música marcou época e virou presença constante nas rádios brasileiras. Retratos e Canções. Agora 11h36, fique por aí. Já já tem a última sequência do JB do Brasil.
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0: 11h37.
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0: Lulu Santos, Toda Forma de Amor, Cidade Negra, Firmamento, Gilberto Gil, Realce, Vanessa da Mata, Não Me Deixe Só e muito mais. Tudo isso aqui no JB do Brasil com o melhor da música nacional, que volta amanhã a partir das 9 da manhã, aqui em 99,9.
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0: 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Um avião de pequeno porte caiu sobre uma casa hoje em Nova Iguaçu, na Baixada Fluminense. O acidente ocorreu por volta das 9h45 da manhã, em uma área próxima ao campo de aviação do município, no bairro Vila Bandeirantes. O piloto do avião não resistiu ao impacto e morreu no local. Segundo os bombeiros, equipes do quartel de queimados foram acionadas para a ocorrência. Até o momento, não há informações sobre outras vítimas. Os primeiros relatos são de que os ocupantes do imóvel não ficaram feridos. Começa daqui a pouco, à 1 da tarde, pelo horário de Brasília, a decisão da Champions League. Paris Saint-Germain e Arsenal se enfrentam na Puskás Arena, em Budapeste, na Hungria. Neste ano, a final da maior competição da Europa foi antecipada em 3 horas pela UEFA, em comparação com edições anteriores. O PSG, atual campeão do torneio, entra em campo para defender o título e erguer a orelhuda pela segunda vez na história. Já o Arsenal chega embalado após vencer a Premier League e busca sua primeira conquista da Liga dos Campeões. Próximo informativo a 1 hora. 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
0: 7:30, boa tarde pra você.
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0: Tears for Fears, Advice for the Young at Heart, Celine Dion, A New Day Has Come e ainda Ana Carolina, a canção tocou na hora errada. 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E o vídeo desta semana é com Guilherme Arantes, cantando Um Dia, Um Adeus, no cover artístico do ano de 2024. JBFM, meio-dia e 33.
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0: No Maracanã, foram liberadas as duas faixas da rua Eurico Rabelo, na altura da rua Isidro de Figueiredo, após conclusão de uma obra da Águas do Rio. O trânsito apresenta boas condições no trecho. Em Bangu, também foram liberadas as duas faixas da Avenida Brasil, no sentido Zona Oeste, após a retirada de um carro e uma moto envolvidos em acidente. Neste momento, o trânsito permanece intenso na região.
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0: Meio-dia e 34.
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0: John Miles, Song for You, Adriana Calcanhoto, Marizia, Commodores, Night Shift, JBFM 1 e 5 no Rio, uma excelente tarde para você.
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0: 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A Prefeitura do Rio prorrogou hoje por tempo indeterminado a campanha de vacinação contra a gripe na cidade. A medida ocorre em meio à preocupação das autoridades de saúde com a baixa adesão dos grupos considerados prioritários. Segundo a Secretaria Municipal de Saúde, crianças menores de 6 anos, idosos e gestantes são mais vulneráveis às complicações causadas pela influenza, especialmente durante os meses de outono e inverno. A imunização segue disponível para pessoas a partir dos 6 meses de idade, nas clínicas da família, Centro Municipais de Saúde e nas 3 unidades do Supercentro Carioca de Vacinação. O concurso 3012 da Mega Sena pode pagar hoje o prêmio de 10 milhões e meio de reais para os acertadores das 6 dezenas. O sorteio realizado pela Caixa Econômica Federal ocorre logo mais às 9 da noite. O jogo simples, com 6 números marcados, custa R$ 6,00 e pode ser realizado pela internet até às 8 da noite. Próximo informativo às 2 horas. 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

0: Steve Wonder, Isn't She Lovely, Kid de Abelha, Nada Sei, Supertramp, The Logical Song, JBFM 1:35.
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0: Alphaville, Big in Japan. Ouvimos ainda Rita Lee, Lança Perfume e Liz Stansfield, All Around the World. JBFM 2:06. Boa tarde pra você.
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0: 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A Secretaria de Estado de Saúde de São Paulo, através da Coordenadoria de Vigilância Epidemiológica, notificou que acompanha neste sábado um caso suspeito de ebola. O paciente é um homem de 37 anos que fez uma visita recente à República Democrática do Congo, país onde o vírus circula. Ele apresentou sintomas típicos da doença, como febre. O paciente está internado em estado grave, em isolamento, no Instituto de Infectologia Emílio Ribas. Até o momento, não há confirmação laboratorial da doença. A investigação é considerada preventiva. Morreu nesta sexta-feira o filósofo e sociólogo francês Edgar Morin, aos 104 anos. A morte foi confirmada em nota pela Multiversidad Mundo Real Edgar Morin, instituto internacional com sede no México, que difunde o conhecimento do pesquisador. Um dos principais intelectuais contemporâneos, Morin era autor de mais de 30 livros. Entre suas obras estão Os Sete Saberes Necessários à Educação do Futuro. O filósofo defendia que os grandes desafios do mundo não poderiam ser abordados por uma única área do conhecimento, mas sim através do diálogo entre contextos, experiências e formas de compreender a realidade. Próximo informativo às 3 horas. Outras notícias também no nosso site jb.fm.
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4: Leia. Quais as cidades que se destacam nesta tendência do avanço do aluguel por pessoas que moram sozinhas?
5: Com certeza são os grandes centros urbanos, né? No Brasil, os destaques são São Paulo, Rio de Janeiro, Belo Horizonte, Brasília, Porto Alegre. É onde concentra a maior oferta de emprego, é onde concentra o maior número de apartamentos comprados, é onde tem a maior rotatividade de moradores. Então, sem dúvida, são esses locais.
4: Hoje eu entrevistei Leia Saab Fagion, advogada especializada em direito imobiliário e gerente de vendas e de locação do Grupo Oma Patrimônios. Para ouvir esta entrevista e outras novidades do setor, vá no site da JBFM e clique em Mercado Imobiliário.
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0: Michael Bublé, 99,9 Everything, Barão Vermelho por você, Backstreet Boys, I Want It That Way, JBFM, 2h38.
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0: 2h38 no Rio.
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0: Daryl Hall, John Oates, Kiss on My List, Paralamas, Romance Ideal e ainda Simply Red Wonderland. JBFM 3 e 5 no Rio, boa tarde.
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0: 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Um incêndio atingiu o primeiro andar de um prédio localizado na rua General Caldwell, no centro do Rio, neste sábado. Segundo o Centro de Operações da Prefeitura, a via está interditada entre a rua Frei Caneca e a rua do Senado para trabalho dos bombeiros. O trânsito está sendo desviado para a rua Frei Caneca. Até o momento, não há informações sobre feridos. Ainda não se sabe o que provocou o incêndio. Profissionais autônomos e donos de pequenos negócios cadastrados como microempreendedores individuais, os MEIs, têm até amanhã para entregar a declaração anual simplificada do MEI. O documento deve ser enviado pelo portal do empreendedor. A declaração anual do MEI é obrigatória para todos os empresários individuais que tenham optado pelo CIMEI. O não envio pode gerar multas e até o cancelamento do CNPJ. Segundo a Receita Federal, dos mais de 16 milhões e meio de MEIs ativos no país, apenas 8 milhões e 300 mil haviam entregue a declaração até esta sexta-feira. Próximo informativo às 4 horas. Outras notícias também no nosso site jb.fm.
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0: 3:08.
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0: 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O CCBB no centro do Rio está com a mostra Yoshitaka Mano, Além da Fantasia. A exposição gratuita traz um panorama da obra de um dos artistas visuais mais influentes do Japão. A Mano transita entre as artes plásticas, a ilustração, o design gráfico, a moda e o universo do entretenimento. O público poderá conferir ao todo 208 obras, como pinturas, ilustrações e croquis, além de uma sala com projeção em 360 graus de trabalhos do artista, responsável pela identidade visual do jogo Final Fantasy. O CCBB fica aberto de quarta a segunda, das 9h às 20h.
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0: Queen, Radio Gaga, antes Toquinho Aquarela e ainda Culture Club, Love is Love, JBFM 3:34. Em Guaratiba, a estrada Roberto Burle Marx foi parcialmente liberada na altura da Curva da Morte. A via foi interditada mais cedo por conta de um poste que ficou atravessado na faixa após um acidente envolvendo um ônibus. Neste momento, o trânsito flui em sistema de pare e siga. Equipes da Light e da Rio Luz seguem com o trabalho de reparo no poste. Na linha amarela, o sentido Barra tem trânsito lento da altura da Avenida Bento Ribeiro Dantas ao acesso 8, em Bom Sucesso. Já no sentido Fundão, a movimentação segue normal.
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0: Steve Winwood, While You See a Chance, Titãs, Os Cegos do Castelo, James Blunt, 1973, JBFM 4 e 6.
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0: 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Um tiroteio deixou 5 pessoas feridas, entre elas uma criança, na tarde deste sábado na estação São Bento do metrô, no centro de São Paulo. Segundo os bombeiros, o pai da criança também ficou ferido. Ele sofreu uma fratura no braço esquerdo, além de perfurações no abdômen e na coxa esquerda, e foi levado para um hospital da região. 2 vítimas foram socorridas por equipes do metrô e outras 2 atendidas pelos bombeiros. As primeiras informações são de que as vítimas teriam sido alvo de um roubo. O governo federal prorrogou a isenção de impostos sobre a venda e importação de querosene de aviação e do biodiesel até 31 de julho. A medida faz parte de um pacote de ações para conter a alta de combustíveis, que ocorre devido à escalada do preço do petróleo em meio à guerra no Oriente Médio. O benefício terminaria neste domingo. A medida com a prorrogação foi publicada no Diário Oficial da União e assinada pelo presidente Luiz Inácio Lula da Silva e pelo ministro da Fazenda, Dario Durigan. Próximo informativo às 5 horas. 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
0: 4 e 8.
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0: Talk Talk, It's My Life, Jorge Versilo, Homem-Aranha, Lulu Santos, tudo bem? JBFM 4:33. 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

0: FM calling hey to my life, Bruce Hornsby in the range, the way it is, e ainda Madonna, take a bow. Olá, ótimo fim de tarde de sábado para você ouvindo a JBFM onde você estiver. Eu sou Kelly Muniz e te acompanho neste finzinho de sábado, 30 de maio de 2026. Vamos juntos com música e informação até as 10 da noite aqui em 99,9. E aí, no app também da JBFM para você que nos ouve com música e informação. Bem-vinda, bem-vindo.
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0: O Paris Saint-Germain é bicampeão da Europa. O time francês derrotou o Arsenal em um longo jogo na Puskas Arena em Budapeste, na Hungria, e conquistou sua segunda Champions League. O tempo regular terminou empatado em 1-1. Havertz abriu o placar para os Gunners, enquanto Dembélé deixou tudo igual para os franceses. O empate permaneceu na prorrogação, mas o PSG venceu nos pênaltis por 4-3 e garantiu o segundo título seguido na Liga dos Campeões da Europa. No Brasil, Bahia recebe o Botafogo daqui a pouco às 5h30 da tarde na Arena Fonte Nova em Salvador, em partida válida pela 18ª rodada do Brasileirão. Esse é o último jogo das equipes antes da pausa para a Copa do Mundo 2026. O Bahia vem de um jejum de 8 jogos sem vencer e ocupa o 8º lugar na tabela com 23 pontos. Já o Alvinegro chega após a vitória sobre o Caracas na Sul-Americana. No Campeonato Brasileiro, o time carioca empatou com o São Paulo na última rodada e está na 10ª posição com 22 pontos. Próximo informativo às 6 horas. Outras notícias também no nosso site jb.fm.
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0: 5 e 3.
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0: O Circuito de Festas Juninas do Rio, que percorre vários pontos da cidade, neste fim de semana chega à Lagoa. O evento tem entrada gratuita e promete diversão para toda a família, com trios de forró, apresentação de quadrilhas e gastronomia típica. A festa Juninas do Rio acontece neste fim de semana no Parque das Figueiras, na Lagoa, do meio-dia às 10 da noite.
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0: Beatles, Stuck With You, Djavan, Eu Te Devoro, George Michael, Freedom 9, it's 5h34.
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0: de 88, 89. Two Hearts. Cidade Negra, Abri a Porta, George Benson, Give Me the Night. 6:03, falando em The Night. 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
0: A Receita Federal recebeu 44 milhões e 500 mil declarações do Imposto de Renda 2026. O número foi divulgado hoje pelo ministro da Fazenda, Dario Durigan, em publicação nas redes sociais. Foram 500 mil declarações a mais do que o esperado. Segundo o ministro, o resultado reflete o compromisso do contribuinte brasileiro e o amadurecimento do sistema tributário nacional. O prazo de entrega terminou nesta sexta-feira. Quem é obrigado a declarar, mas não enviou o documento a tempo, está em dívida com o Leão. O fisco recomenda que o contribuinte regularize sua situação quanto antes. A declaração em atraso poderá ser entregue a partir da próxima segunda-feira. A OSIV, primeira caneta de semaglutida brasileira da EMS, teve seu preço máximo de fábrica definido pela Agência Nacional de Vigilância Sanitária. O teto fixado é o mesmo do Ozempic, R$ 803,44, sem o imposto. O valor permite que a farmacêutica pratique preços similares aos da concorrente estrangeira, mas a EMS afirma que pretende cobrar 30% a menos. A caneta foi anunciada nesta semana após a liberação da Anvisa. A definição do preço máximo é uma etapa obrigatória para que qualquer medicamento possa ser comercializado no Brasil. Próximo informativo às 7:00. 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

0: Turner, The Best, Gilberto Gil, Tempo Rei, You To Stay. JBFM Música e Informação do seu jeito, agora 6h38, boa noite.
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0: O Shopping Via Parque recebe neste fim de semana o maior arraiá da Barra da Tijuca. O arraiá do Via Parque acontece no estacionamento do shopping e promete uma programação com muitas comidas típicas, brincadeiras como touro mecânico, pescaria e tiro ao alvo, além de música ao vivo e quadrilha junina, garantindo diversão para toda a família. A entrada é gratuita. O arraiá do Via Parque acontece neste fim de semana, das 15h às 22h.
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0: Fear, sowing the seeds of love. Capital Inicial, fogo. John Hates, Jazz, Shattered Dreams.
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0: O navio de cruzeiro MV Rondius, atingido por um surto de hantavírus, foi devidamente desinfectado e autorizado hoje a voltar ao mar. Em comunicado, a Agência Municipal de Saúde de Roterdã informou que após uma inspeção final realizada nesta sexta-feira, já não existem obstáculos para a entrada em serviço da embarcação. A empresa de cruzeiros Oceanwide Expeditions, proprietária do navio, já havia informado que após as inspeções, a embarcação retomaria seu programa de cruzeiros a partir de 13 de junho. Após a maior vitória da carreira contra o sérvio Novak Djokovic, o brasileiro João Fonseca encara neste domingo o norueguês Casper Ruud nas oitavas de final de Roland Garros. O confronto acontece por volta das 3h15 da tarde, pelo horário de Brasília. Ruud venceu o americano Tommy Paul na rodada anterior por 3-2. Este será o primeiro duelo entre Fonseca e Ruud no circuito profissional. Próximo informativo às 9 horas. Outras notícias também. Próximo informativo às 8 horas. 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

0: Jamie Michael Jackson, Billie Jean, Sheryl Crow, All I Wanna Do, Roxette, Spending My Time. 7h39.
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0: Michael McDonald, Ain't No Mountain High Enough. Chicago Hard to Say I'm Sorry, ainda Duran Duran Ordinary World. 8 em ponto, você está na JBFM. 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Já baixou?
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0: O Mercosul e o governo do Canadá encerraram nesta semana uma nova rodada de negociações para um acordo comercial entre as duas partes. A informação foi confirmada hoje em nota conjunta pelos Ministérios das Relações Exteriores, do Desenvolvimento, Indústria, Comércio e Serviços e da Agricultura. Segundo o documento, após a rodada de conversas entre negociadores do Bloco Sul-Americano e do Canadá, 5 capítulos de um futuro acordo avançaram para a fase de conclusão. Nesta semana, o ministro de Desenvolvimento, Márcio Rosa, afirmou que 60% do acordo comercial já está acertado e que as negociações devem ser concluídas ainda este ano. O Flamengo venceu o Coritiba por 3-0 nesta tarde no Maracanã, em jogo válido pela 18ª rodada do Campeonato Brasileiro. Esse foi o último jogo das duas equipes antes da pausa para a Copa do Mundo 2026. Os gols da partida foram de Samuel Lino, que marcou duas vezes, e Pedro. O rubro-negro jogou sem muitos titulares, como Alexandro, Danilo, Léo Pereira e Lucas Paquetá, convocados pela seleção brasileira. Além de Gonzalo Plata, que tem compromisso com o Equador, e Carrascal, que está com a Colômbia, mas também foi suspenso pela expulsão na última rodada. Com o resultado, o Flamengo chega a 34 pontos e ocupa o segundo lugar na tabela. Próximo informativo às 9 horas. Outras notícias também no nosso site jb.fm.
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0: 8 e 3.
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0: JBFM Pet Shop Boys, What Have I Done to Deserve This? Simple Minds, Mandela Day, Starship Sarah. Agora 8h31, acesse o nosso YouTube, Rádio JBFM, e assista vídeos exclusivos de nossos eventos com grandes nomes da música. O vídeo dessa semana é com Guilherme Arantes cantando Um Dia, Um Adeus, no cover artístico do ano de 2024. Vai lá para você conferir este e outros vídeos no nosso YouTube, Rádio JBFM.
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